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0: 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Et chers auditeurs, c'est sur cet appel que nous mettons un point final à ce numéro de soi. Et salutations en langue de ce jour. Blagré William, de retour, était à la mise en onde. Et Seben Israël, il a été à ce microphone. Restez scotchés à la 104.8 FM. Ne zappez surtout pas et que la grâce du Seigneur vous accompagne. Demeurez bénis. Au revoir, à jeudi prochain. Même heure, même fréquence.